chamado especialmente Deus Te Odiar. Tem a ver com a incorrespondência do amor e que nem toda a força do amor consegue vencer algumas contrariedades que a própria vida tem, que as próprias pessoas têm, feitios, maneiras de ser, maneiras de pensar. E às vezes seria mais fácil alguém odiar a outra pessoa

0: 2 horas.
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Para mim, é fundamental ver os rostos das pessoas e sentir a energia que estão a receber da nossa parte, porque ela reflete-se em nós de uma forma que só quem está em cima de um palco é que pode compreender e sabe do que é que eu estou a falar.

0: Sei lá.
1: Adoro essas experiências de fazer coisas diferentes com pessoas diferentes e foi realmente maravilhoso cantar aquelas canções que eu adoro também. José Mário Branco, Zeca Afonso, tudo isso são canções que fazem parte da minha chegada a Portugal nos anos 80 e foi através dessas canções que eu

3 horas. 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

isto, para tudo é preciso dinheiro, para tudo é preciso investimento, para tudo é preciso sorte, amigos, cunhas, e esta é a realidade. 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

0: 4 horas.
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Este laço incontornável, uma voz eterna. E eu, quando era miúda, ouvia Edith Piaf. E quando eu cantava aquelas canções, o público ficava realmente muito entusiasmado com as canções da Piaf. Geralmente mantenho sempre uma canção da Edith Piaf. Eu continuo a interpretar o La Foule, que é um tema muito intenso, que eu gosto muito. O La Vie en Rose, sim, porque eu fiz uma versão no disco e geralmente, é claro, no concerto até gosto de fazer as duas versões. Faço a minha e faço também uma mais parecida com o original e as pessoas gostam de cantá-la comigo também.

0: 5 horas.
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0: buraquinho?
1: Ou um buracão?
2: Mesmo que as pessoas achem que a justiça não funciona como se quer, talvez ainda não funcione da melhor forma que se quer, mas vai funcionar quantos mais formos nós a fazerem as denúncias. Vai funcionar quantos mais formos nós a abrirem os olhos, quantos mais nós formos a revolucionarmos também as coisas. Nós temos um poder, nós temos uma voz que nos foi calada. O meu papel vai ser sempre, além da minha parte pessoal, eu quero mesmo que o meu papel seja, na vida, trazer

As rádios regionais, como a Rádio de Portimão, têm dado imenso foco a este meu projeto ao longo dos anos e é muito importante. É uma forma de nós chegarmos às pessoas através da rádio, que eu acho que é aí que a música tem que estar assente.

ir lá como concorrente e cantar as minhas alegrias e dizer porque é que eu me sinto como se fosse um vencedor do Preço Certo neste momento da minha vida, por tudo aquilo que eu descrevo na música, foi muito lindo. E eu acho que este programa tem de ser

lekker lekker het allemaal van de vintage swing en rock and roll. Vai buscar aquela nostalgia que fizeram êxito desde os anos 20 aos anos 30, 40, 50 e 60 é o mais forte, porque era onde a indústria discográfica já criava mais hits que as pessoas não conhecem mais.

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nada se faz só com, pelo fator genético. Quando uma pessoa, seja de qualquer género de arte ou trabalho que queira desenvolver, se sentir que tem jeito ou que sai aos seus e também pode fazer determinada matéria bem feita, a única coisa que tem que fazer, e acho mesmo que é única, não é ser autodidata, tem que ir pela formação, para a aprendizagem, para a especialização, mas só se pode ser alguém em alguma coisa trabalhando muito.

por nascer. Há quem acredite que tenhamos morrido muitas vezes antes. Há quem acredite que a morte é o fim de tudo. Seja qual for o passado ou o futuro, consentimos que para haver presente começamos por nascer. Crescemos, educam-nos e educamo-nos. Crescemos mais um pouco, iludimos-nos. Também nos desiludimos, que afinal é a aproximação ao que é real, sem a máscara da ilusão. Apaixonamos-nos por pessoas, por ideias, por lugares. Chegamos a casar com pessoas, com ideias, com lugares. Este comboio sincopado do início das vidas não para. Até ao dia em que talvez algo nos pare para que nos paremos a nós. E aqui morremos tanto para crescer. Deitamos conceitos fora, relações gastas, carências coletivas, padrões exaustivos. Aprendemos que o amor verdadeiro que dedicamos a cada ser é diretamente proporcional àquilo que dedicamos ao ser que somos. Ficamos mais livres e mais agarrados à terra. Começamos a viver. A vida torna-se uma banda sonora, com a paciência no erro e a humildade no acerto. Tudo passa. O que antes era verde agora é maduro, e até isto passa quando o fruto volta a nascer. Ou quando nós voltamos a nascer depois das mortes a que nos propomos. O silêncio é a antecâmara da reflexão sobre o mundo e do sonho que nos dita o caminho.

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0: 8 horas.
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2: O cabaz alimentar monitorizado pela DEC Proteste ficou ligeiramente mais barato na última semana. Custa agora 252,62 euros, menos 94 cêntimos do que na semana anterior. Ainda assim, está 11,45 euros mais caro do que há um ano. A Covilhã foi o município com maior área ardida entre 2020 e 2025, com cerca de 28.800 hectares. Segundo o Instituto Nacional de Estatística, as regiões Norte e Centro concentraram mais de 90% da área ardida no país nesse período. O Instituto da Habitação e da Reabilitação Urbana, IRU, colocou a concurso 77 casas para arrendamento acessível, distribuídas por 19 concelhos de Norte a Sul. No Algarve estão incluídos os concelhos de Portimão e Olhão. As candidaturas podem ser apresentadas até 17 de setembro. A Associação Portuguesa contra a Obesidade Infantil promove a 10 de setembro a primeira conferência Heróis da Fruta. O encontro vai apresentar dados sobre os hábitos alimentares nas escolas portuguesas e assinalar os 15 anos do programa. As inscrições são gratuitas, mas obrigatórias. Em Lagos começa esta terça-feira, 1 de setembro, a Mostra de Artesanato Multicultural. O evento decorre até ao dia 6, no Armazém Regimental, entre as 10 da manhã e as 8 da noite, com trabalhos artesanais de diferentes origens e tradições. Em Silves, o dia do município é assinalado a 3 de setembro, integrado num programa de 3 dias. Entre os destaques estão o concerto de Sofia Escobar no Castelo, a cerimónia das distinções de mérito municipal e um espetáculo de A Garota Não. As iniciativas têm entrada livre. Na Mexilhoeira Grande realiza-se a 25ª edição do Festival da Juventude, nos dias 4 e 5 de setembro. O cartaz inclui o Tio Gel, One Vision, Butler e Smells Like 19s. A programação é antecedida por uma semana com várias atividades para os mais jovens. O Arrebita Portimão regressa a 5 e 6 de setembro. O festival reúne 24 chefes e 10 produtores algarvios com propostas de carne, peixe e cozinha vegetariana e vegan, ainda música e animação com entrada livre. E em Alvor, a Portugal Burger Cup Summer Edition decorre até 6 de setembro na Zona Ribeirinha. O evento reúne várias hamburguerias com propostas para provar e votar entre as 6 da tarde e a meia-noite. No dia 5, a programação inclui ainda uma noite especial integrada na festa Rua 80, que assinala 15 anos e conta com a atuação do DJ Nuno Silva.

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para esta profissão, para serem famosos. Venham porque amam a representação, a arte de representar. E terem a humildade de começar cada trabalho como se fosse o primeiro. Não acharem que já sabem tudo.

O meu avô paterno era um autodidata, mas era um músico. Eu ia para a taverna ver os copos dele com os amigos, porque ele era uma banda filarmónica. E as histórias que me contam dele são hilariantes. E já o meu pai, em adolescente, o carnaval de Trás-os-Montes era um carnaval que era muito típico. E infelizmente estas raízes perderam-se, estas tradições. Mas havia, portanto, uma parte, era quase de cantigas de escárnio e maldizer. E era ele que escrevia aquilo tudo.

aquilo que eu queria fazer, e o apoio durante o programa e depois e desde então tem sido fenomenal, não é? Há uma correspondência, às coisas que eu faço as pessoas gostam, e isso alimenta, chega perfeitamente para continuar a dar tudo, para além do gosto que eu tenho pela música, do amor.

0: 9 horas.
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Eu sei que já não ouviam isto há muito tempo. Fiquem a saber que este tema foi lançado em janeiro de 1983 e alcançou a posição número 3 da Billboard Hot 100 nos Estados Unidos da América e a posição 11 no seu país de origem, o Canadá. The Safety Dance, do synth-pop Man Without Hats, lançada no seu álbum de estreia em 82, Rhythm of Youth. Sejam todos muito bem-vindos a mais uma edição dos Reis do Rock. Meu nome é Helder Reis. Espero que estejam tão bem preparados e motivados como eu para mais 60 minutos de música à volta do planeta. Hoje vamos dedicar especialmente este programa aos sons que vêm, na sua grande maioria, nos anos 80. De fundo, Shout, ainda da synth-pop e da new wave, para os Tears for Fears, escrita por Roland Orzabal e Ian Stanley. Enquanto o single anterior da banda, Mother's Talk, apresentou um novo e extrovertido estilo de composição, Shout foi concluída com acordes poderosos, percussão pesada, solos de baixo e vocais de apoio femininos. A canção até mesmo contou com um longo solo de guitarra, algo inédito na música dos Tears for Fears, nos Reis de hoje. Bem-vindo, gente boa.

São duas grandes marcas para os anos 80. A Flock of Seagulls, I Run So Far Away. E ainda, a banda que, de quando em vez, faz os seus alinhamentos das turnês mundiais passarem por Portugal. The Human League, Don't You Want Me. E agora dose dupla para uma banda que vem de Brixton, em Londres. É um trio que marcou a Soul Dance no início desta década de ouro. Eles tiveram basicamente três grandes músicas que estiveram nos tops em 28 países do mundo. Quatro discos de platina, nove discos de ouro e mais uma dúzia de discos de prata ao redor do mundo. Formados em 1981, o trio levou uma cassete de uma faixa chamada Body Talk, que teremos a oportunidade de ouvir aqui hoje, para os produtores Jolly and Swain. Foi lançada como single em abril de 1981, sob o nome de Grupo Imagination. O nome que o grupo escolheu como um tributo a John Lennon. A faixa chegou a número 4 do UK Singles Charts em 81. Imagination, em dose dupla nesta edição dos Reis do Rock, para aquilo que é chamado, em português, o pós-disco, o funk e a soul, de 81 a 1992. Um grande marco na década de 80. Vamos ouvir.

Não estamos a desvirtuar o programa, não. É apenas para criar consciência que isto fez dançar muita gente nas discotecas de outrora. Billie Jean, single do cantor-compositor norte-americano Michael Jackson, lançado a 3 de janeiro de 1983, como segundo single do seu 6º álbum de estúdio, Thriller. Originalmente reprovada pelo então produtor de Jackson, Quincy Jones, a faixa quase foi retirada do álbum depois que ele e Jackson tiveram discordâncias quanto a isso. A música é bem conhecida por a sua distintiva linha de baixo e soluços vocais de Jackson. A canção foi mixada por Bruce Swedien 91 vezes. Foi coroada disco de platina pela Recording Industry Association of America em 1989. E agora vamos ainda mais fundo nestas mixagens dos anos 80. Maurizio Bassi e Naomi Hackett, canção de 1985, o chamado Grito de Tarzan, foi usado como ponte, fazendo referência ao título. A sua voz foi editada para que o grito se encaixasse na melodia. Isso tornou-se a marca registada da música. O Tarzan Boy foi lançado mundialmente a 5 de abril de 1985. A música também alcançou sucesso nos tops americanos da Billboard Hot 100, número 13, US Billboard Hot Dance Club Play, número 6, US Billboard Hot Dance Single Sales, número 12. Baltimore, Tarzan Boy.

Who Can It Be Now? Man at Work, Just What I Needed, dos The Cars. Praticamente a finalizar esta edição dos Reis do Rock, deixo-vos com Russell Glenn Ballard, conhecido por Russ Ballard. É um dos mais brilhantes compositores do final dos anos 70 até à atualidade. Chega de Hertfordshire, atualmente com 79 anos. Russ Ballard destacou-se como vocalista e guitarrista da banda Argent e produziu muitas músicas para bandas do hard rock, a seu exemplo os Rainbow e a banda de Roger Daltrey, os The Who, I Can Hear You No More. E depois finalizamos com o hard rock, fundados em 1979. A banda teve o seu maior sucesso com Rock the Night e aquela que vamos ouvir de 1986, The Final Countdown. Influenciados por bandas como os Whitesnake, os Deep Purple, os Rainbow, os Led Zeppelin, Thin Lizzy, UFO e Michael Schenker Group. Joey Tempest, no final desta edição dos Reis do Rock. Os Europe

Olá, mais uma semana passou e por isso mesmo estamos por cá para mais um ponto de encontro que fazemos votos que seja inteiramente do seu agrado. Então, não perdemos mais tempo e vamos já à música. E gosto deste senhor, apaixonei-me completamente pela música dele. Ele é fadista, mas canta de uma forma muito especial e as letras e até a musicalidade é diferente. Duarte Lisboa, ainda te vejo.

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1: Agora vamos receber o Dr. Jorge Cosme para nos falar sobre hipnoterapia.
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1: Ora, connosco já temos o Dr. Jorge Cosme para nos falar sobre um tema um pouco ou quanto polémico. Doutor, seja muito bem-vindo.
3: Olá, Helena. Ida, como está?
1: Eu estou bem, espero que o doutor também.
3: Sim, estou bem, obrigado.
1: Então, doutor, hoje vamos para um tema delicado, para além de polémico, é muito delicado. E é trazido por uma nossa ouvinte. É o seguinte, infelizmente veio a público que um filho tinha morto a sua mãe. É um jovem menor, embora já tivesse sido, a mãe tivesse sido assinalada por alguma violência. O que é certo é que parece que essas queixas não foram tidas em causa. A pergunta que a ouvinte coloca é: é evidente que matar não é a solução, mas nem sempre a justiça dá a resposta que nós queremos. E já falámos aqui há uns tempos sobre isso. Sim. O que se pode fazer para ajudar estes filhos, que, por exemplo, estão a sofrer, não é? Com a violência dos pais. E como é que também se pode ajudar os pais para que não transmitam essa violência aos filhos?
3: Helena, isso é uma questão que é colocada pela nossa ouvinte, é uma questão em cima de questões.
1: É verdade. Mas assim, realmente é um tema muito polémico, muito atual. Sim. e já começa a ser um pouco usual.
3: Bom, não tanto, felizmente, em Portugal como nos outros países. O parricídio, que é, neste caso, quando um filho mata um progenitor. No último ano e meio, em Portugal, houve 3 casos. Houve um que é o mais distante no tempo, em que 2 filhos mataram um pai também por causa de violência doméstica. Eram filhos já maiores. Neste caso, depois houve um que nós abordámos há uns tempos também, ali na zona centro, em que também um jovem com 2 tios assassinou a mãe, e agora é este. O que eu posso dizer é que cada caso é um caso. Neste caso aqui, Helena, o que é que eu poderei dizer? Vou utilizar uma expressão portuguesa. Isto, a posição ainda vai no ar, Helena, porque segundo novas notícias ou novas informações que vieram ao lume, isto já era uma família completamente descontextualizada ao nível da violência doméstica. O pai já estava mais que sinalizado. A criança, neste caso o jovem, ele agiu de uma certa forma, instigado pelo pai. É aquilo que neste momento, pronto, em termos de informação, porque há vídeos da mãe, neste caso a fazer queixa à irmã no Brasil e à mãe, e essa irmã, pronto, divulgou, e acho que até houve uma cadeia de televisão portuguesa que também mostrou esse tipo de diálogos que houve. Ou seja, esta mãe era vítima de violência doméstica por parte do marido e depois por parte também do filho. Esta família estava completamente desestruturada.
1: Aquilo que eu li, o Sim. filho já tinha feito a queixa da mãe.
3: Sim, é um facto.
1: Isso, o filho faz queixa da mãe, a mãe faz queixa do filho. Isto realmente é muito complexo.
3: Pois, é complexo, a gente, é assim, vamos um bocado também atrás daquilo que é o sensacionalismo
1: exatamente.
3: Das notícias, e infelizmente em Portugal, muitas vezes o nível de conquistar audiências deixa para segundo plano precisamente aquilo que é o apurar a verdade dos factos, aquilo que realmente aconteceu. Agora, não deixa de ser triste, não é, ver este desfecho, nomeadamente, como a Helena muito bem disse, com uma falha muito grande, digamos, daquilo que é o apoio social que a nossa sociedade devia dar a estes casos, que não dá, infelizmente, porque eles são muitos e muitas vezes o problema não é serem muitos, o problema é que realmente a organização digamos, tudo aquilo que é suportado para poder dar apoio a estas famílias, muitas vezes as coisas não funcionam como deviam funcionar. Já pesquisei sobre isto. A maior vítima, no fundo, é a mãe. Porque esta criança, digamos que, provavelmente, isto sou eu a imaginar, esta criança já vem com maus tratos sofridos desde que estava dentro da barriga da mãe. Ou seja, toda a violência já lhe foi transmitida geneticamente e depois é a genética, o viver e o enquadramento em que ele cresceu e viveu, acabou por o tornar uma criança extremamente revoltada. Também seguiu mais as orientações do pai, porque, segundo a mãe revelou, o pai instigou o filho a matar a mãe, porque, como era de menor idade, não devia acontecer nada. Agora, isto é tudo tão complicado, Lena, porque estes jovens que têm uma vida muito dura e muito difícil, porque ele em Portugal recusou-se a estudar, passava os dias a fazer videogames. Isto é mais outro problema da nossa sociedade, as redes sociais, os videogames, tudo isto acaba por ser um caldo que faz com que as pessoas, quando não têm uma capacidade de intervenção por parte da sociedade no seu todo, acabam no fundo depois por fazerem este tipo de vida, não terem alternativas. Há tudo aqui uma série de situações que não deixam de ser dramáticas, no fundo, não é? E até que deviam de ser motivo de atenção das autoridades, mas nós, como sociedade, devemos pensar nestas coisas mais a fundo, o que não acontece.
1: E aqui, tanto o pai como a mãe, como o filho, necessitavam de ajuda psicológica ou até psiquiátrica, é isso?
3: Sim, Helena, vamos lá ver. No caso deste jovem, eu acho que numa primeira abordagem deve ser até plurifacetada ao nível de intervenções, ao nível da psiquiatria e da psicologia. Se a Helena me perguntar onde é que a hipnoterapia pode ter aqui cabimento, ela terá que ser numa fase posterior, quando ele realmente estiver mais estabilizado em termos emocionais. Aí nós poderemos perceber qual é a evolução dele, o que é que realmente aconteceu e termos um perfil, digamos, psicológico e comportamental que nos permita adequar a terapia específica para ele, não é? Agora, em relação, por exemplo, à irmã, que presenciou tudo isto, é um choque muito grande. Seria importantíssimo que ela tivesse uma intervenção ao nível, no mínimo, da psicologia. E, segundo creio, eu penso que a avó está cá em Portugal para levar a menina para o Brasil. Uhum. E eu gostaria mesmo, e faço mesmo, muita força para que ela vá, porque ela no Brasil, ao nível da hipnoterapia, eu tenho a certeza que ela será muito bem tratada, porque os brasileiros têm realmente excelentes hipnoterapeutas e pessoas que muitas vezes se preocupam, digamos, com este tipo de situações, que são muito comuns no Brasil, no fundo, e que são muito mais à vontade para tratar disto do que nós. E isso vai, quando ela começar a crescer, a interferir com a vida dela, não é? E isso, realmente, a hipnoterapia poderá fazer realmente uma grande ajuda.
1: Bom, vamos fazer força para que estas coisas não voltem a acontecer. Por nós, voltamos para cá para a semana, não é? Para falar de mais um tema que não seja tão sensível e tão doloroso.
3: É isso, Helena, esperemos que sim, porque hoje em dia a nossa sociedade, infelizmente, não nos permite a gente sermos otimistas mais que um tanto. Vamos ter que ser, vamos ter que acreditar, e cada um de nós, se calhar, a partir de exemplos destes, poderemos pensar um bocado mais profundamente naqueles que nos rodeiam e como é que nós podemos chegar mais perto e ajudar quem realmente necessita.
1: Até para a semana e tudo de bom.
3: Igualmente, Lena, e uma excelente semana.
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1: Cá estamos novamente para a nossa segunda parte desta primeira hora. Sinta-se bem, acomode-se, só agora entrou em contacto connosco e venha daí.

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2: Bem-vindo a mais um espaço de leis e fiscalidade. É o Legalmente Falando que entra agora em antena. Paulo Lourenço já connosco. Pergunta enviada por um ouvinte. As redes sociais que recentemente abandonei por tanta hipocrisia e má educação, estou a citar o ouvinte, são um sítio onde atualmente qualquer um escreve o que quiser, muitas vezes de forma mal educada e agressiva. O copo de água para acabar com as minhas redes sociais foi ter comentado uma notícia. Comentário que fiz com toda a educação e respeito, dei a minha opinião. Fui chacinada com críticas e observações ao meu comentário, chamaram-me de tudo o que prevê a lei para quem é maltratado, por exemplo, no Facebook. Posso apresentar uma queixa contra quem me maltratou? Isto encarna, não só aqui neste caso da ouvinte que lancei esta pergunta, mas há muitos casos assim. Infelizmente, as redes sociais começam a ser mais um local de ódio gratuito do que propriamente algo em que possamos, enfim, expressar as nossas opiniões, Paulo.
3: Pois, naturalmente, infelizmente é assim. Portanto, as grandes inovações, desde a origem do mundo, que tem sido sempre assim, trazem sempre coisas boas e depois coisas menos boas. Na verdade, é fantástico a possibilidade de comunicação e o alcance que as redes sociais têm, mas depois têm, na verdade, também as outras desvantagens. Em concreto, naturalmente, que a nossa ouvinte tem todo o direito de apresentar queixa. Portanto, não há diferença nenhuma na lei entre ofender alguém, injuriar ou difamar, seja aí no meio da estrada ou num café, seja nas redes sociais. Aliás, diria até que nas redes sociais pode até ter muito mais gravidade pelo alcance que efetivamente tem. Quer dizer, ofender alguém, injuriar alguém, que é um crime de injúria, né? Ou difamar alguém no âmbito de uma rede social, pode ter um alcance muito maior do que efetivamente ser à frente de duas, três ou quatro pessoas. Portanto, não distinguindo a lei em matéria penal essa situação, se a nossa ouvinte se sente efetivamente ofendida na sua honra, na sua reputação, etc., tem todo o direito de apresentar uma queixa, identificando em concreto quem foi a pessoa ou as pessoas que a ofenderam. Apresentar a queixa, pode fazê-lo na GNR ou na PSP ou diretamente no Ministério Público, tem que apresentar uma queixa, porque, na verdade, o Ministério Público só avança, ou só poderá efetivamente avançar com o processo de crime se houver uma iniciativa da parte da própria pessoa. O facto de ser na rede social ou fora da rede social não tem aqui relevância.
2: Mas mesmo assim, pergunto eu agora, ainda é preciso fazer um bocadinho de jurisprudência nesta área das redes sociais e do social, ou seja, sendo as regras as mesmas, parece que o cidadão sente mais impunidade se o fizer nas redes sociais, ou pelo menos essa é a percepção que nós temos.
3: Erroneamente. Na verdade, dá esse conforto, porque é muito fácil estar sentado à frente de um computador em casa, ofender alguém, não se está a ofender olhos nos olhos, supõe-se que...
2: Mesmo que haja resposta, não é na hora,
3: exatamente,
2: nem é presencial.
3: Pronto. Levanta-se, no entanto, um pequeno problema, mas isso também pode acontecer na participação criminal quando é feita presencialmente. Muitas das vezes, a dificuldade que pode existir aqui é haver perfis falsos ou qualquer coisa do género e haver alguma dificuldade em identificar as pessoas. Mas, enfim, depois o Tribunal ou o Ministério Público, através depois dos operadores, tem sempre a possibilidade, através do IP, de conseguir saber, pelo menos, em que computador ou em que smartphone ou em que tablet é que aquilo foi efetuado e depois ver a quem é que pertence, efetivamente, esse equipamento, não é? Mas na rua também pode acontecer assim. Também pode haver um aglomerado de pessoas, há três ou quatro que desatam a ofender e a chamar nomes e depois já há dificuldade em conseguir identificar em concreto qual é que foi, não é? Agora, há um caminho ainda para percorrer, cria-se, na verdade, essa situação de impunidade, mas eu penso que, infelizmente, lamentavelmente também, essa situação de impunidade também se começa a verificar fora das redes sociais. Portanto, as pessoas acham que têm o
2: Se
3: direito
2: eu posso aqui, também posso fazer
3: da liberdade
2: fora,
3: de expressão,
2: não é?
3: Que têm o direito de dizer o que querem, lhes apetece acerca das outras pessoas. Portanto, não há, como tantas vezes temos aqui falado noutras ocasiões, a história do bom senso também, não é? Aqui, assim, nas redes sociais, na verdade, dá mais essa sensação confortável de que a pessoa está protegida, porque ninguém estará a ouvir, ninguém estará a ver, etc. Mas O que é verdade é que o alcance é muito grande e, havendo facilidade a identificar quem é que é aquele perfil em concreto, a pessoa vai ser chamada a responder criminalmente pelo facto de injuriar ou de difamar alguém, seja através das redes sociais, seja de outra forma qualquer. Portanto, a nossa ouvinte terá toda a legitimidade. Há prazos de prescrição que são curtos, depende do tipo de crime em concreto, mas há situações que não podem ultrapassar os 6 meses para apresentar a queixa junto da PSP ou junto da GNR ou diretamente junto do Ministério Público para que o procedimento possa seguir a sua tramitação normal.
2: Muito bem, Paulo, fica o esclarecimento. Muito obrigado. Até de hoje, 8 dias.
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ao Norte com o ZooHF. Bom, seja no Norte, no Centro, no Sul, nas Ilhas ou em qualquer parte do mundo, pode então escutar o Ponto de Encontro. E nós sabemos que temos assim ouvintes em cada canto. Obrigada por isso.

0: pausa mais uma vez na música para os momentos de reflexão.
1: Mães engajadas.

As bandeiras que elas levantam são diferentes. As causas que abraçam são as mais variadas possíveis. Porém, sua intenção nobre é sempre a mesma: amparo mútuo e se transformar em instrumento útil numa sociedade tão individualista. Cada vez mais vemos nas redes sociais grupos de mães se unirem para trocar experiências, para defenderem minorias, para exigirem direitos nessa ou naquela esfera, dando grande exemplo de cidadania e fraternidade. Basta uma dizer que precisa de algo, ou trazer alguma necessidade especial ou emergencial de algum conhecido seu, que a mobilização é imediata e espantosa. Tudo se consegue. Nada é impossível. Desde alimentos, passando por roupas de criança, objetos, móveis, até profissionais da área médica que atendam determinada especialidade. Num grupo grande, alguém sempre conhece alguém que pode resolver. E isso não fica apenas no campo da carência material ou de informações. Isso se estende ao campo emocional também, pois se tornam amigas, mesmo muitas delas não se conhecendo pessoalmente. Mães de crianças especiais, por exemplo, que passam por momentos delicados, enfrentando as primeiras experiências, não sabendo como lidar com isso ou aquilo, encontram nas outras companheiras de caminho a guarida necessária para saberem que não estão sozinhas. Intercambiam suas experiências do dia a dia. Indicam médicos, terapeutas, brinquedos educativos, cursos. Criam um grande banco de dados útil para todo o grupo. Tudo de uma forma natural, espontânea, em clima de muita amizade. Mães com filhos adolescentes que ainda não descobriram como lidar com certos comportamentos, que tentaram terapias, conversas, castigos, encontram lá longe, mas ao mesmo tempo tão perto, outras mãezinhas que passam pelas mesmas agonias. Conversam, trocam experiências, se ajudam, ouvem-se e assim encontram forças para não desistir da tarefa tão importante que o Criador lhes confiou. Mães de abaixo assinados, mães de passeatas, mães de reuniões com diretores de escolas, mães de e-mails a políticos, mães que não têm tempo para nada, mas conseguem um tempinho umas para as outras. Tudo pelo grande amor que dedicam aos seus filhos. Isso é fraternidade. Isso é a mais pura expressão de amor. Esse é o espírito da nova era que chega. É por essa razão que as novas tecnologias nos chegaram, para que pudéssemos lhes dar um fim nobre, útil, em prol de todos. Espelhemo-nos no exemplo dessas mães incríveis e sua disposição fora do comum para auxiliar o próximo. O mal ainda nos assusta, porém, lembremos que o bem mobilizado será insuperável quando quisermos. Mãe lutadora. Servir é nobre forma de amor. E cada segundo dedicado ao teu filho é uma pequena chama que se acende em tua alma. Por isso, toda alma de mãe é iluminada. Não feito luz de lua refletida, mas como a luz de estrela, conquistada e

0: esteja tudo bem consigo, que possa esboçar um sorriso, que a alegria viva em si, que o sol brilhe em cada momento, no seu coração, na sua alma.
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O tempo passou tão rápido que nós nem demos por ele. O que é certo é que já estamos no final desta primeira hora. Deixe-se ficar, fazemos um intervalozinho, mas muito curtinho. Até já.

0: 11 horas.
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3: Seja bem-vindo à nossa segunda e última hora. Como sempre acontece, é o Dr. Fernando Figueiredo e o Haja Saúde que a vai abrir.
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3: Ora, o Dr. Fernando Figueiredo, como sempre, aparece neste espaço para nos dar conselhos sobre saúde. Hoje não é exceção. Doutor, seja bem-vindo.
5: As minhas saudações para quem me escuta.
3: Então, doutor, vamos ao comentário da semana.
5: É verdade. E hoje vou falar sobre o excesso de álcool na condução. Em Portugal, há legislação para tratamento e internamento compulsivo de doentes mentais. Não consigo entender como para doentes alcoólicos não existem leis para ser obrigatório tal tratamento. E já agora, para outras adições. Como é possível chegarmos ao ponto de um indivíduo com historial de alcoolismo pegar num carro, atropelar várias pessoas no Algarve e só agora é que é detido? É caso para perguntar. Só vamos deter alguém que é doente depois de ferir ou matar muita gente? Que leis são estas? Se conduzir sob um valor acima do aceitável, já não vou falar para os casos em que é crime, hein? Lá vem a multa, sobretudo de incidentes. É nestes que eu me estou a referir.
3: Mas as pessoas normalmente, quando são apanhadas com álcool a mais, são presas ou não?
5: Não, isto é quando há determinados valores que se é considerado crime. Mas há aquela zona intermédia que já pagam multa, já não podem conduzir, pagam multa, e há aqueles que aparece alguma taxa que não é de risco. Mas isto são indivíduos que até em muitos casos são reincidentes e a pagarem multa sem serem presos. Ora bem, estes que pagam a multa sucessivamente, ou que já até pagaram a multa, não vai haver uma lei que obrigue que este condutor só pode entrar num carro quando tem um aparelho, e aliás o carro fica inibido de andar enquanto ele não fizer um teste alcoólico. Estão à espera que ele atinja aquele valor de o prenderem ou ter provocado um acidente. Quando é que aparece uma lei nesta natureza? Quando é que aparece uma lei que indivíduos que sistematicamente são alcoólicos e que não existe nenhuma lei em que o indivíduo que lhe está a fornecer as bebidas fique proibido, quando nota uma situação destas, de lhe dar mais álcool? Se chegou ao extremo, devia ser obrigatório exigir haver um equipamento nos bares, quando o empregado ser responsabilizado por servir álcool a mais um indivíduo sem lhe fazer um teste alcoólico.
3: Mas quando
5: nós temos que ir ao cerne da questão. Diga.
3: Mas quando uma pessoa está num bar ou num café, seja no que for, num estabelecimento, que o empregado note que a pessoa já está a ficar alcoolizada, não é permitido vender mais. Ou por outra...
5: Ele diz
3: não,
5: que desconheceu.
3: Por lei não é.
5: Não é responsabilizado.
3: Pois, mas por lei não é. Não pode.
5: Ora bem, esse indivíduo, ao sair do estabelecimento, se for detectado, ou mesmo mais antes, por um agente da autoridade, tem que começar a fiscalizar isto. Isto é a mesma história do tabaco, então o indivíduo pode vender tabaco a menores, não pode. Se é apanhado, leva uma grande talhada.
3: Uhum.
5: E fazer vista grossa e continuar a fornecer álcool, tem que levar uma grande talhada. Nós temos que ir ao cerne da questão. E sobretudo nos bares, que depois o indivíduo vai conduzir. Nós temos que ir à situação na origem. É aqui que eu chamo a atenção para os seus deputados começarem a pensar muito seriamente em legislar sobre esta matéria de uma forma absolutamente consciente, de evitar e acabar, podemos assim dizer, com estes excessos de álcool que são uns atrás dos outros, sobretudo na condução, e que depois vão ferir as pessoas e a eles próprios. Não vai estar à espera dele sair, meter-se no carro: olha, agora dá cá mais uns tostões, porque já não estás bem para conduzir, mas já ultrapassaste o que a lei mínimo permite, e agora dá cá mais uns cobras. Não, isso é caça-multa. Não é a verdadeira prevenção. A verdadeira prevenção é que aquele indivíduo tem que ficar registado na sua carta ou no seu historial de condução, que só pode conduzir a partir do momento em que tenha um aparelho no carro para poder fazer. Caso contrário, não pode. É a maneira de acabar com o alcoolismo, o excesso de álcool na condução. Não vejo outra de não criarmos leis que seja a prevenção.
3: Fica a dica. Bom, doutor.
5: Com o seguinte, é caso para dizer, deixa-se de conversas vãs, do diz que diz, e tratem-me a de legislar como deve ser.
3: E agora vamos então para a saúde, que não deixa de ser saúde, aquilo que o doutor abordou. Hoje temos aqui uma doença, a zona. O que é a zona, como é que se manifesta e se tem cura?
5: Ora bem, muita gente, as pessoas chamam-lhe o cobrão. A grande maioria das vezes a zona aparece ali na parte do abdômen. Não quer dizer que não apareça na cara. E quando é aí e é próxima à vista, a coisa pia muito fino. Dizem que é o cobrão porquê? Porque a doença vai progredindo e quando dá a volta na totalidade ao corpo, atinge um estado de patologia tal tipo tal. Isso é que lhe chamam a cobra, o cobrão.
3: Ah, então é aquele ditado que não pode juntar a cabeça com o rabo.
5: Ora, nem mais nem menos.
3: Ah, mas isso é mesmo verdade?
5: É mesmo verdade. Se a doença chega a atingir esse ponto, já é quase, por dizer, irreversível, não é? Já nem os antibióticos próprios para isto conseguem muitas vezes resolver o problema. Mata. Ora bem, a zona é um vírus. É um vírus que é o herpes zóster, que é apanhado por muitas razões. Infecção direta com outras pessoas. Por exemplo, é muito frequente ouvir-se falar no herpes labial. Não é?
3: Exato.
5: Isto é um herpes.
3: Então é transmissível.
5: É uma doença, é um vírus, como todos eles, não é? Que não caem assim do céu. Faz parte daqueles milhões de vírus que existem na Terra, não é? Uns são mais agressivos para o ser humano, outros menos. Este já está dentro do lote de muito frequente. E aparece quando? Aparece quando nós estamos em contacto com alguém bastante infectado, mas o nosso sistema imunitário está em baixo. Porque também não é daqueles vírus que se propaga assim por dar cá aquela palha. Tem que haver praticamente contacto corporal, um fortíssimo contacto, por exemplo, um copo infectado, duas pessoas a beberem para o mesmo copo, garantidamente que a infecção quase que se dá, mas ainda repito, quase que se dá, mas tendo o nosso sistema imunitário em baixo. Mas há outra situação que é muito frequente. Normalmente este vírus só aparece porque o nosso sistema imunitário ficou em baixo, mas fomos muito agredidos psiquicamente.
3: Ah.
5: A parte emocional é muito importante neste vírus. Eu posso quase dizer, pela minha experiência de mais de 50 anos de clínico, quando faço a pergunta às pessoas, por trás, não houve ali uns meses antes, ou até um ano antes, ou mais, que a pessoa andou ali num estado de depressão psicológica, sobre algum motivo. Não vou dizer, naquele caso, das pessoas emotivas, daquela depressão emotiva, aquela depressão que machuca, que magoa, o caso de morte de alguém muito próximo, o seu tipo de vida que está a ter não tem nada a ver com as suas expectativas, consciente aquela depressão que vai ferindo interiormente. E a partir daí, o nosso sistema imunitário cai e aparece este vírus.
3: O sistema imunitário também faz com que nós tenhamos o herpes labial? Tem tudo a ver?
5: Também. Esse não tanto. Mas também houve ali uma quebra também do sistema imunitário e também muito. Aliás, pela experiência que tenho, o herpes, os vírus herpáticos, estão sempre subjacentes a algo que não nos correu bem na vida. É daqueles vírus que a parte emocional é muito importante. E o sistema imunitário cai para a parte emocional. Pronto, há aqui uma relação direta entre uma situação e a outra.
3: Lá está, nós somos um todo, não é?
5: Nossa parte energética, emocional, nós somos energia, não é? No fundo, também temos energia.
3: Obviamente.
5: Energias diversas.
3: Uhum.
5: E a parte química, elas estão relacionadas, não é?
3: Uhum.
5: Isto é uma panela muito complicada, não é?
3: Obviamente.
5: Tratar o vírus, melhorar a parte emocional é muito importante, porque há antivirais específicos ao herpes zóster. obrigatório. Para além disso, depois e durante, também não faz mal, carradas de vitamina C, mas é mesmo carradas, e durante algum tempo largo, vitamina B12, B2 e B6, de preferência eu costumo dizer até injetável, porque senão, ao longo da vida, a pessoa naquele sítio onde o herpes apareceu, volta na volta, vão sentir um queimar, porque ele fica ali à espera, em banho-maria, para ver se nós temos outro problema para voltar.
3: Por isso, desde que tenhamos o vírus, e se andarmos aqui neste sobe e desce de emoções, ele pode regressar, é isso?
5: Pode regressar.
3: Pode ser
5: também
3: ativo.
5: Consciente, atenção ao sistema imunitário. Mas mais ainda, é que muitos casos de cancro, este vírus também está por trás.
3: Ah, então tem mesmo que se estar em alerta, não?
5: Pois, consciente, a partir daí, de um herpes zóster, muita atenção, porque ele normalmente às vezes não vem sozinho, vem de mão dada, vai dar depois a mãozita ao cancro.
3: A naturopatia não tem uma palavra a dizer aqui?
5: Tem. Alimentos ricos em vitamina C, depois daqui para a frente.
3: Sim.
5: Alimentos ricos em alimenta B2, B6 e B12, é muito importante. Fazer uma alimentação em que não haja carências destas duas situações. O álcool fortemente reduzido, a partir daqui, também, e consigo uma alimentação saudável, porque o nosso sistema imunitário não quer.
3: Eu ouvia falar a minha avó que o cobrão se curava com rezas, com azeite e alho. Acho que antigamente se fazia isso.
5: As pomadas de ozono, hoje em dia, aplicadas no herpes, na zona herpática, são muito eficientes.
3: Sim.
5: Aquilo é extremamente doloroso. O azeite, como disse muito bem, uma gordura, quando a pessoa está doente na zona, é conveniente, nada de calores, e é aqui que a naturopatia está a entrar, também com as suas argilas, depois já numa fase mais avançada, logo não na fase inicial, mas eu digo e repito, quem tiver um herpes, vai correr para o hospital ou para o centro de saúde, e não fica à espera, porque quanto mais tempo espera, pior vai ser a situação.
3: Então, passamos agora para a fruta ou a planta.
5: Sim, senhoras, então o que é que nós vamos aqui enfrutar? Nós hoje vamos falar sobre a ulmária.
3: Sobre?
5: A ulmária, a rainha dos pratos.
3: Ulmária.
5: É uma plantinha silvestre. Podemos dizer que existe praticamente em todo o nosso país. Ela também surgiu, ela veio do continente asiático, mas podemos dizer que ela está em toda a Europa. É uma área, parece em zonas úmidas também. Na primavera ela está florida, quer dizer que agora também não existam sem estar florida. E folhas e flores devem ser secas para tirarmos partido de seu tratamento. Em tempos usava-se a ulmária juntamente com outras ervas para fazer cerveja. Era usada também com as suas flores, com o vinho, para fazer chamada uma bebida forte tonificante. Esta planta tem propriedades adstringentes, conseguindo ajudar a limpar o nosso organismo. Tem propriedades tónicas, atua muito bem nas hidropsias, conseguindo sustentar excessos de líquido. Podem estar e devem utilizá-la. É sudorífera, o que quer dizer que quando vão aparecer problemas ao nível do foro das constipações, ela ajuda a aumentar a temperatura, a transpiração e, por conseguinte, tudo quanto sejam nos aspectos virais das doenças respiratórias, ela vai ajudar. É bastante indicada também, como é, tem grandes propriedades diuréticas, no tratamento do ácido úrico, do reumatismo e da gota. Preparações desta planta também em infusões e atua em calores chamados gerais e localizados. No caso das mulheres quando estão com o problema já da menopausa, o cinto vai ajudar bastante. É diurética, cálculos renais, é muito eficiente, ajuda a tratar urtites, corrimentos da próstata e também nas blenorragias crónicas. Dá bem para perceber que uma plantinha tão simples está à nossa disposição e farmácia não nos falta, basta olhar para o campo.
3: Está certo, vamos então olhar com mais cuidado. Bom, doutor, e o nosso tempo já vai longo, ficamos por aqui, marcamos encontro para a próxima semana.
5: Está combinado. Até para a semana.
3: Até para a semana. Tudo de bom.
5: E as minhas saudações para quem me escuta.
3: Ora bem, há quem se queixe que não consegue decorar ou anotar o nosso contacto. Então vamos lá devagarinho. 9 1 7 2 2 6 5 8 0. Tomou nota? Bom, este contacto é para, se quiser contactar, enfim, o Dr. Fernando Figueiredo, o Dr. Cosme, o Dr. Paulo Lourenço, ou alguma questão que queira, alguma crítica que necessite de fazer, estamos ao seu inteiro dispor através deste número 9 1 7 2 2 6 5 8 0. Respondemos a toda a gente que nos contacte, nós respondemos. Um pouquinho mais depressa, um pouquinho mais rápido, mas todos têm resposta. É preciso estar atento ao seu telemóvel ou ao seu telefone fixo, não é? Por isso, sempre respondemos, sempre. Às vezes, contactamos e ninguém fala. Isso é que é um pouquinho mais complicado, não é? Se não atender, então, não pode haver diálogo, não é? Só há monólogo. Vamos em frente com mais música.

0: ainda está de férias? Ui, tão bom, não é? Olha, se já regressou, não fique triste. Para o ano há mais. Ou até, quem sabe, ainda este ano, porque a maior parte das pessoas tira férias repartidas. Se for o seu caso, então está de parabéns, não é? Se está a trabalhar assim como nós, pelo menos não se sente só. Está connosco.
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1: E aqui estamos nós a acelerar para a última parte do ponto de encontro. É assim, o tempo passa a correr e nós temos que correr também.

0: Pois é evidente. Então, estaria a dormir e a ouvir o ponto de encontro? Não, não pode ser. Tem que estar mesmo muito bem acordado. E principalmente agora para ouvirmos a Isa Tudela. Vale a pena estar com atenção.
1: Saudações a todos os consumidores que acompanham mais uma rúbrica em parceria com a Dexcentro aqui na sua rádio. Entraram em vigor novas regras do Banco de Portugal para a concessão de crédito à habitação. Estas alterações contribuem para reforçar a concessão responsável de crédito, reduzindo aqui o risco sobre endividamento das famílias. Portanto, o Banco de Portugal identificou alguns riscos associados ao valor dos empréstimos concedidos, ao ritmo da concessão de crédito à habitação e ao perfil de risco de alguns consumidores, e decidiu ajustar as regras para prevenir dificuldades futuras. Estas alterações reforçam a proteção financeira das famílias e promovem então uma concessão de crédito mais prudente. No entanto, também importa não confundir a concessão responsável de crédito com o problema do acesso à habitação. Mas vamos perceber o que é que muda na prática. Desde logo, a taxa de esforço recomendada vai baixar para 45%. Portanto, esta é a principal novidade e diz respeito então à taxa de esforço, ou seja, à percentagem do rendimento líquido mensal destinada ao pagamento das prestações de crédito. Até agora, o Banco de Portugal recomendava que este indicador não ultrapassasse os 50% e, a partir de agora, a recomendação passa para os 45%, permitindo que as famílias mantenham uma maior margem financeira para suportar as restantes despesas do agregado familiar e fazer face a imprevistos. Também há novos prazos máximos para os empréstimos, portanto, existem aqui dois limites para a duração dos contratos de crédito à habitação. São até 40 anos para mutuários com idade igual ou inferior a 35 anos e até 35 anos para mutuários para com aqui mais de 35 anos. No que diz respeito aqui ao financiamento a 100% para imóveis dos bancos, também há aqui alterações e, portanto, deixam de poder beneficiar do financiamento até 100% do seu valor e passam a aplicar-se os limites gerais do rácio entre o montante do empréstimo e o valor do imóvel. Os contratos de locação financeira de bens imóveis, aquilo que se chama o leasing imobiliário, deixam de estar abrangidos por esta recomendação e, em contrapartida, as regras continuam a aplicar-se aos contratos de locação financeira de bens móveis, como os automóveis. O que é que, na prática, significam estas alterações para quem quer comprar a casa? De facto, traduz-se aqui numa redução do montante máximo que conseguem as famílias obter junto do banco. Imagina aqui um agregado familiar com rendimento líquido de 2.800 euros. Pelas regras anteriores, poderiam suportar prestações de crédito até 1.400 euros por mês. Com esta nova recomendação de uma taxa de esforço máxima de 45%, este valor reduz aqui aproximadamente para os 1.260 euros. Embora a diferença possa parecer reduzida, pode traduzir-se num montante de financiamento inferior e, portanto, consequentemente, a necessidade de procurar uma habitação de menor valor ou de dispor de uma entrada inicial mais elevada. Importa recordar que este montante que o banco está disposto a emprestar nem sempre corresponde ao valor que é prudente assumir. Um orçamento familiar equilibrado é permitir fazer face às despesas correntes, constituir uma poupança e responder a acontecimentos inesperados, como a perda de rendimentos, despesas de saúde ou subidas das taxas de juro. Naturalmente que a DECO, através do Gabinete de Proteção Financeira, está disponível para prestar mais informação e podem contactar-nos pelo 239-841-004 ou através do endereço eletrónico deco.centro@deco.pt. A DECO, sempre consigo.
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1: Ora, vamos lá prestar atenção às crónicas da Isabel.
2: As pirâmides do Egito exercem enorme fascínio pela sua grandiosidade, pela sua história e pelos seus mistérios. Apesar dos avanços nos estudos sobre essas incríveis estruturas de pedra construídas há milhares de anos, ainda restam muitos enigmas arqueológicos à espera de decifração. Vejamos o que os cientistas descobriram até agora. As pirâmides do Egito Antigo são reconhecidas como túmulos de faraós, suas esposas e mães. Uma descoberta de 2008 revelou uma pirâmide de 4.300 anos, construída para a mãe do faraó Teti. No século XVIII, teorias alternativas sugeriram que poderiam ser refúgios ou silos de alimentos, mas essas ideias foram descartadas. Está comprovado que as pirâmides serviam como mausoléus para assegurar a existência dos faraós após a morte. Existem 123 pirâmides conhecidas no Egito, incluindo uma descoberta em 2008. Algumas estão em ruínas, como uma pirâmide de 3.700 anos, encontrada em 2017 na necrópole de Achor. As três pirâmides mais famosas são as de Gizé. A menor é Miquerinos, depois vem Kefren e a maior de todas é a Keops. Esses são os nomes dos faraós para os quais as pirâmides foram construídas.

0: pirâmides. Já agora, Quéops, também chamada de Grande Pirâmide de Gizé, foi construída por volta de 2584 a.C. e tem 145 metros de altura e 230 metros de largura, equivalente a um prédio de mais de 40 andares. Composta por 2,6 milhões de blocos de pedra, cada um com volume médio de 1,3 metros cúbicos, é um colosso da antiguidade. A pirâmide de Quéops é a mais antiga e a única das sete maravilhas do mundo antigo ainda preservada. No entanto, a múmia de Quéops nunca foi encontrada. As pirâmides do Egito têm um formato e tamanho específicos por várias razões. O formato piramidal, que aponta para cima, simboliza a ascensão ao céu. Quanto mais alta a pirâmide, mais próxima do céu, reforçando a conexão entre o faraó e os deuses. A grandiosidade das pirâmides reflete o poder político e religioso dos faraós, considerados filhos de deuses. Feitas para durar, as pirâmides protegiam o corpo mumificado e os bens necessários para a vida após a morte, oferecendo mais resistência a saques em comparação com as mastabas, túmulos mais vulneráveis. As pirâmides do Egito foram provavelmente construídas usando trenós de madeira puxados por cordas, alavancas e rampas. Arqueólogos acreditam que os arquitetos egípcios tinham avançados conhecimentos matemáticos e, ao contrário do que muita gente pensa, não foram escravos que construíram as pirâmides do Egito, mas camponeses recrutados para trabalhar em obras públicas. Além da fé na divindade do faraó, o que motivava essas pessoas eram pequenas recompensas, como comida e bebida. Voltando atrás, recorda-se que lhe disse que a múmia do faraó Quéops não foi encontrada na pirâmide? Esta ausência tem gerado muitas especulações e hipóteses. A hipótese mais aceitável é que a múmia de Quéops e os bens valiosos da câmara mortuária foram roubados. A pilhagem de tumbas era comum tanto na época dos faraós quanto nos séculos seguintes. Outra hipótese sugere que a múmia nunca esteve na pirâmide. A complexidade e a proteção dos corredores da pirâmide, com lajes de pedra extremamente pesadas, tornam essa ideia plausível. Defensores desta hipótese acreditam que o corpo foi enterrado num outro lugar para despistar ladrões, enquanto a pirâmide servia como um símbolo do túmulo do faraó. O paradeiro do corpo de Quéops permanece até hoje um mistério. Até para a semana.
1: Um bom destino para viajar, o Egito. Bom, e nós vamos viajar para outro lado, porque o nosso tempo está mesmo no final. Oxalá tenha gostado da nossa companhia. Nós então gostamos sempre de estar consigo. Por isso mesmo marcamos encontro semanalmente. Que o sol continue a brilhar em seu coração. Agradecemos também o facto das mensagens carinhosas, de todo o mimo que nos dá. De norte a sul do país, somos uns sortudos. Somos mesmo uns sortudos. Obrigada por isso, um grande bem-aja. Continue na nossa companhia. É mesmo por si e para si que estamos aqui. Até para a semana.

quando acreditamos no nosso trabalho, somos menos vulneráveis àquilo que acontece de fora para dentro. Muitas vezes não é fácil, muitas vezes somos confrontados com inúmeras dificuldades, mas eu acho que tendo um trabalho em que acreditamos, tendo um trabalho consistente, eu acho que isso fará certamente com que essas dificuldades tenham um peso menor.

0: 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Início da Batalha do Lago Poyang, na China. Poyang é o nome do maior lago de água doce da China, localizado na bacia do rio Yangtze, onde teve lugar neste dia o primeiro embate de um longo confronto naval que opôs uma força naval Han a uma armada Ming. A armada Han, que cercava a cidade Nanchang, era composta por mais de 100 navios e transportava cerca de 650 mil homens, mas foi derrotada pela frota Ming, mais pequena, mas que dispunha de navios mais ligeiros e manobráveis. Ao longo das semanas seguintes, a poderosa, mas lenta, armada Han sofreu sucessivos ataques até à sua destruição final, a 4 de outubro. Foi o maior confronto naval da história em número de efetivos e o momento decisivo de uma importante viragem na história da China. Os Ming e os Han eram duas facções rebeldes, mas inimigas, de uma extensa insurreição que deflagrou nos meados do século XIV contra a dinastia Yuan, de origem mongol, que então reinava na China, mas que estava enfraquecida por uma profunda crise política, agravada por uma sucessão de maus anos agrícolas. A rebelião ficou conhecida como a Revolta dos Turbantes Vermelhos, devido à cor distintiva dos estandartes e turbantes utilizados pelos seus membros. Foi um movimento predominantemente nacionalista e anti-mongol, que deflagrou inicialmente na região costeira de Zhejiang, mas que rapidamente alastrou a todo o país, fragmentando-se depois em várias facções e grupos que lutaram entre si pelo poder total. A batalha foi o confronto decisivo que fez pender definitivamente a balança para os Ming, liderados pelo vencedor, o general Zhu Yuanzhang. Nos anos seguintes, os Ming assumiram o controle do movimento rebelde e avançaram para norte. Em 1368, o último imperador Yuan retirou-se para a Mongólia e os exércitos Ming tomaram a capital, então chamada Kambalik, ou Dadu, que foi rebatizada como Pequim. Zhu Yuanzhang foi proclamado como o primeiro imperador da nova dinastia Ming, adotando o nome de Hongwu. Os Ming governaram a China durante 3 séculos, até ao derrubo da dinastia, em 1644. 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

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De manhã começa o dia e as canções que trazem consigo as manhãs também trazem esperança, resoluções e até grandes decisões depois de uma noite mais ou menos agitada. Hoje falamos dessas manhãs no mundo da música e começamos com Cat Stevens e recuamos até 1972. Aliás, recuamos aos anos 30 que este poema foi inicialmente publicado como um hino cristão. Saltamos para o estúdio onde Cat Stevens gravou este Morning Has Broken e junto com Wakeman criaram esta canção. Mais tarde, Cat Stevens, ou Yusuf Islam, decidiu pagar a Wakeman e pediu oficialmente desculpa pela falta de pagamento da canção por parte da editora. Morning.

Tequila Sunrise, lançado em 1973 pelos Eagles, Grand Free e Don Haley, depois do primeiro álbum, decidiram escrever algo juntos. Gravaram no mesmo dia esta canção e também Desperado, outros dois grandes clássicos que, segundo eles, tinham um estilo meio Robbie Orbison, algo mexicano, e realmente foi um sucesso.

Diana Ross, já no início da sua carreira a solo, grava das canções que seriam marcos na sua carreira. Touch Me in the Morning, 1973, levou Diana Ross ao limite. Uma das filhas dizia que a mãe ia gravar pela noite fora. Esta canção chegou a número 1 nos Estados Unidos e consagra Diana Ross como uma enorme intérprete e representa um papel diferente nas suas canções, mais independente e segura do seu papel.

existirão mais canções com manhãs gloriosas e é uma ótima oportunidade para as pesquisar. Já agora, procure Compact Music nas principais plataformas de podcast e ficamos com o grupo The America, uma banda inglesa que traz aqui One Morning. Boa semana.

0: Uma hora.
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Tem que ser muito lado para que as coisas comecem a aparecer e comecem a ser descobertas pelas pessoas. E isso é outra guerra. Guerra entre aspas. É uma guerra mais árdua, porque há muita gente também, todos os dias saem discos, não é?

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1: O cabaz alimentar monitorizado pela DECO Proteste ficou mais barato na última semana, mas continua acima dos valores registados há um ano. A cesta composta por 63 bens essenciais custa agora 252,62 euros, menos 94 cêntimos do que na semana anterior. Entre os produtos que mais aumentaram de preço estão as salsichas Frankfurt, o grão cozido e a pescada fresca. Apesar da descida semanal, o mesmo cabaz custa atualmente mais 11,45 euros do que há um ano e quase 65 euros acima do valor registado no início de 2022. Nos últimos 12 meses, os maiores aumentos verificaram-se no bacalhau graúdo, no robalo e na couve-coração. A Covilhã foi o município português com a maior área ardida entre 2020 e 2025, segundo dados divulgados pelo Instituto Nacional de Estatística. Foram cerca de 48.800 hectares consumidos pelo fogo naquele período. Seguem-se o Sabugal, com 22.600 hectares, e Sernancelho, com 19.500. Os 10 municípios com a maior área ardida localizam-se nas regiões Norte e Centro, que, em conjunto, concentraram mais de 90% da área ardida no país. No total, foram registados mais de 50 mil incêndios entre 2020 e 2025. Cerca de 31% começaram em áreas classificadas com perigosidade de incêndio alta ou muito alta. O INE revela ainda que quase 70% dos territórios com elevada perigosidade de incêndio estão a mais de 15 minutos de uma corporação de bombeiros. Góis e Pampilhosa da Serra estão entre os municípios mais expostos, com mais de 80% da sua superfície nestas condições. O Instituto da Habitação e da Reabilitação Urbana abriu 9 concursos para atribuir, por sorteio, 77 habitações destinadas a arrendamento acessível. As casas com tipologias entre T0 e T6 estão distribuídas por 19 concelhos de norte a sul do país, incluindo Portimão e Olhão, no Algarve. As candidaturas estão abertas até 17 de setembro e podem ser apresentadas por pessoas singulares ou agregados habitacionais que cumpram os critérios definidos pelo Programa de Apoio ao Arrendamento. Para concorrer, é necessário obter primeiro o certificado de registro de candidatura na plataforma do Programa de Apoio ao Arrendamento, disponível no portal da Habitação, e depois submeter a candidatura através da plataforma IruArrenda. A Associação Portuguesa contra a Obesidade Infantil vai realizar a 10 de setembro a primeira conferência Heróis da Fruta, dedicada à promoção de hábitos alimentares saudáveis nas escolas. O encontro decorre no auditório do Metro de Lisboa, no Alto dos Moinhos, e assinala os 15 anos do programa Heróis da Fruta, considerado pela organização o maior programa nacional de promoção da alimentação saudável em contexto escolar. Durante a conferência vão ser apresentados dados recentes sobre o consumo de frutas e vegetais nas escolas portuguesas, recolhidos em colaboração com o Instituto de Saúde Ambiental da Faculdade de Medicina da Universidade de Lisboa. A iniciativa reúne especialistas nacionais e internacionais das áreas da saúde pública, nutrição e educação, que vão debater a prevenção da obesidade infantil e a redução de desigualdades sociais. Serão também divulgados os resultados de um projeto piloto realizado no último ano letivo nas escolas da Freguesia da Ajuda, em Lisboa. Segundo a APCOI, uma versão optimizada do programa permitiu aumentar a eficácia da intervenção alimentar com um investimento adicional de cerca de 10 euros por criança por ano. As inscrições para a conferência são gratuitas, mas obrigatórias. Lagos recebe, a partir de terça-feira, a Mostra de Artesanato Multicultural, uma iniciativa que pretende promover o artesanato, a criatividade e a diversidade cultural. O evento decorre até 6 de setembro, no Armazém Regimental, diariamente entre as 10 da manhã e as 8 da noite. A iniciativa, promovida pela Associação dos Artesãos do Barlavento, reúne trabalhos artesanais de diferentes origens e tradições, dando aos visitantes a possibilidade de conhecer e adquirir peças de artesanato. Portimão recebe nos dias 5 e 6 de setembro mais uma edição do Festival Gastronómico Arrebita. A iniciativa reúne 24 chefes de várias regiões do país e 10 produtores algarvios numa programação que pretende mostrar a diversidade da gastronomia portuguesa. A Praça da República, na Alameda da República, transforma-se durante 2 dias numa grande mesa ao ar livre com propostas de carne, peixe, cozinha vegetariana e vegan, além de sobremesas. Entre os participantes estão 6 projetos de Portimão, representando diferentes conceitos da restauração local. O festival conta ainda com chefes de Lisboa, Braga, Évora, Funchal, Caldas da Rainha, Samora Correia e Alverca, entre outras localidades. O Algarve estará também representado por produtores locais, sobretudo do Barlavento, através de um mercado dedicado aos produtos da região. O Rebita Portimão decorre entre as 6 da tarde e as 11:30 da noite, nos 2 dias, com entrada livre. A iniciativa pretende aproximar o público da nova cozinha portuguesa num formato de gastronomia de rua, com música e animação. A zona ribeirinha de Alvor recebe a Portugal Burger Cup Summer Edition, um evento dedicado à gastronomia do hambúrguer com entrada livre. A iniciativa reúne diferentes hamburguerias que representam propostas variadas e criativas numa oportunidade para o público experimentar e votar nas suas preferidas. Entre os participantes está a Mar Burgers de Alvor, que representa o Brasil nesta edição. O evento decorre diariamente entre as 6 da tarde e a meia-noite e conta ainda com a animação junto à Ria de Alvor. A programação inclui no dia 5 de setembro uma noite especial integrada na Festa Rua 80, que assinala 15 anos e terá como convidado o DJ Nuno Silva. A Portugal Burger Cup Summer Edition permanece em Alvor até 6 de setembro, com entrada livre.
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um rapaz que gosta muito de densidade, do profundamento, adiro-me muito à melancolia, à harmonia, nem que seja uma alegria triste, uma força triste que a música tem, a apreciação daquilo que é mais profundo e todas essas coisas, não necessariamente fazendo somente músicas tristes, mas a música tem que ter força e densidade e peso e estrutura e massa sonora, que eu adoro, porque eu bebi muito do rock progressivo, que eram as coisas que o meu pai ouvia. Meu pai é uma grande influência minha a nível musical,

como o canto alentejano é, por definição, à capela, só vocal, as músicas são muito limpas para se samplar. Eu não senti necessidade de os gravar em estúdio, senti necessidade, obviamente, depois de ir ter com eles e de mostrar a música e perceber o que é que eles sentiam. E para mim, ter a música deles mostrada e ouvir o Hino dos Mineiros, depois de os conhecer, ganhou outra força também, que já tinha, obviamente, antes de os conhecer. Estavas a falar do Chico Montoya, que fez a guitarra do Estrada, e também o Diego El Gavi, que fez umas respostas vocais e as palmas, e o José Lebre, que foi tocar o teclado, o icónico teclado da rumba portuguesa, aquele sintetizador. E juntar estes universos nesta música foi uma coisa muito importante, até por tudo aquilo que carrega e todo o contexto cultural no Alentejo hoje em dia. Sabemos que existem algumas tensões,

e este é o propósito que eu tenho, é dar ao povo e ao público o melhor que sei. Epá, e não quero ninguém triste, quero que saiam dali completamente satisfeitos, com água na boca, a dizer, olha, ouvia mais uma música, ouvia mais duas, olha, gostei muito. Que é isso que eu tenho lutado para fazer, é isso que eu tenho conseguido. Alguém que faz um espetáculo sai com a ideia de que

0: 3 horas.
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Olá, gente boa do meu coração, também do meu quintal, claro, meus queridos extensonautas, boas gentes. Olha, bons BPMs para todos, é aquilo que eu vos desejo. Está a começar mais uma edição do Puro Extenso, o programa onde as músicas que conheces voltam com um bronze renovado, assim topo, se estivessem estado numa praia do Algarve no verão, e também com um novo beat, claro que sim. Hoje abrimos esta edição do Puro Extenso com os Alphaville. Big in Japan é a primeira, 1984. Foi o ano, cabelos armados, sintetizadores afiados e o Tetris a ser inventado. Sabias disso? Se não sabias, ficas a saber. Agora é mesmo tudo remixado.

Começámos com os Alphaville, Big in Japan, demos um saltinho até àquela que é apelidada da bruxa boa do rock, Stevie Nicks, com Stand Back. Este Stand Back nasceu na mesma altura em que o Prince, exatamente esse, o Prince mais tarde da Cymbal, ainda tocava sintetizadores e deixem-me que vos diga que o fazia com mais emoções do que muito ser humano. Esta versão tem aquele cheirinho de pista de madeira encerada nos anos 90, não sei se recordam. Agora, falando de coisas mais contemporâneas, no outro lado do fm.webnote.pt, é o nosso endereço site, passem por lá. Também o nosso canal no YouTube, youtube.com/rmxpt. Subscreve, deixa likes, comenta, aciona o sininho e em breve vais ter disponível no rmxpt. Vais ter disponíveis todos os sets que nós utilizamos para realizar estas emissões do Postenso. Agora sim, vamos terminar esta nossa primeira trilogia sonora e vamos fechar em grande com o camaleão intergaláctico do pop. Vem aí o Let's Dance com David Bowie, que foi lançado numa época

Bem, meus amigos, que viagem fantástica. Viajámos, claro, no carro da Tracy Chapman, o carro mais lento que já se varou no nosso coração. Abrimos antes disso com o Let's Dance de David Bowie. Depois vieram ainda os Ace of Base, os suecos, a mostrar que também sabem fazer reggae com pop. E fechámos com a Deza do Chile, Shadea do Smooth Operator. Curiosamente, este Smooth Operator foi a primeira música que passou na primeira edição do Por Extenso, já lá vão mais de 10 anos.

Meninos e meninas, damas e cavalheiros, esta é aquilo que se pode chamar uma sequência que é uma autêntica sopa de groove. Crystal Waters a cantar sobre a renda, mas com batida rica. Black and Crown a trazer no soul imortal de All Green, mas remixado, claro. E sim, Michael Jackson e Paul McCartney a provar que dois reis também podem partilhar o mesmo trono. Claro que isto foi antes do Michael Jackson comprar os royalties sobre

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foi assim que voámos do drama de Phil Collins com In The Air Tonight para o poder de Tina Turner com What's Love Got To Do With It. E é assim também que vamos chegando ao final de mais uma edição do Por Extenso, aquele programa que só te traz música que conheces mas não sabias que podias dançar lá assim. Exatamente, se gostaste, olha, passa para o nosso recanto digital em nootrolado.fm.webnode.pt e claro, estamos também de portas abertas no YouTube, youtube.com/rmxpt. Subscreve, comenta, toca o sino ou faz tudo ao mesmo tempo. Prometemos é que não te vamos interromper o jantar. O Por Extenso estará de regresso na próxima semana com mais clássicos reimaginados, como sempre.

Bem, vamos para as despedidas. Aterrar na Lua com Frank Sinatra. Sim, ele queria voar até à Lua e olha, nós fazemos-lhe um jeitinho, vamos levá-lo até lá, mas com um beat de 120 batidas por minuto, porque estamos mesmo a fechar esta viagem. Eu sou o Carlos Didier, enquanto marcado então, como eu já referi, para a próxima semana. Nunca te esqueças que a vida é demasiado curta para versões pequenas. Até lá, olha,

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disto, seja onde for, vejo a importância de ter uns pais que apoiam, que amam e que acreditam acima de tudo. Por muito que discordemos ou que não nos demos com os feitios dos nossos pais, há pequenas ações durante a vida que nós, quando vamos crescendo e amadurecendo, vamos começando a perceber o amor profundo, a força que é o amor de um pai e de um filho, ou da mãe com um filho, e daquilo que eles fazem, tanto em segredo como em destaque, por nós enquanto filhos. E isso é um exemplo que eu vou levar para a vida, e se tiver um dia filhos, com certeza, quero como ter, vou passar-lhes isso e saber que estou sempre cá para eles, assim como os meus estão cá para mim.

Compact Music. De manhã começa o dia e as canções que trazem consigo as manhãs também trazem esperança, resoluções e até grandes decisões depois de uma noite mais ou menos agitada. Hoje falamos dessas manhãs no mundo da música e começamos com Cat Stevens e recuamos até 1972. Aliás, recuamos aos anos 30 que este poema foi inicialmente publicado como um hino cristão. Saltamos para o estúdio onde Cat Stevens gravou este Morning Has Broken e junto com Wakeman criaram esta canção. Mais tarde, Cat Stevens, ou Yusuf Islam, decidiu pagar a Wakeman e pediu oficialmente desculpa pela falta de pagamento da canção por parte da editora. Morning.

Tequila Sunrise, lançado em 1973 pelos Eagles, Grand Free e Don Haley, depois do primeiro álbum, decidiram escrever algo juntos. Gravaram no mesmo dia esta canção e também Desperado, outros dois grandes clássicos que, segundo eles, tinham um estilo meio Robbie Orbison, algo mexicano, e realmente foi um sucesso.

Diana Ross, já no início da sua carreira a solo, grava das canções que seriam marcos na sua carreira. Touch Me in the Morning, 1973, levou Diana Ross ao limite. Uma das filhas dizia que a mãe ia gravar pela noite fora. Esta canção chegou a número 1 nos Estados Unidos e consagra Diana Ross como uma enorme intérprete e representa um papel diferente nas suas canções, mais independente e segura do seu papel.

existirão mais canções com manhãs gloriosas e é uma ótima oportunidade para as pesquisar. Já agora, procure Compact Music nas principais plataformas de podcast e ficamos com o grupo The America, uma banda inglesa que traz aqui One Morning. Boa semana.

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0: 5 horas. 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

aproveitem o tempo. Não se preocupem demasiado com o que já passou, carregando pesos de coisas más que o passado, muitas vezes as pessoas carregam. Não se preocupem demasiado em viver o futuro, tenta se concentrar naquilo que estão a fazer hoje. Isso é que, no fundo, acaba por fazer com que o futuro seja melhor. É aquilo que a gente consegue mudar no dia a dia.

0: 6 horas.
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Olá, esta é a pista de dança de Super Kizomba FM que dá as boas-vindas hoje numa edição especial, uma edição comemorativa dos 10 anos de ligação do DJ Big F ao projeto Super Kizomba, nomeadamente à nossa pista de dança. Esteve por aqui presente por 56 vezes e hoje estará pela 57ª na apresentação da Summer Special Kiz. Somos Super Kizomba, o maior projeto do mundo dedicado à divulgação

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0: os 10 anos da presença do DJ Big F na pista de dança de Super Kizomba FM, celebraram-se com este lançamento Summer Special Kiz, um mix que inclui, como puderam ouvir, sucessos de sempre da Kizomba, mais um trabalho de grande categoria do DJ Big F, o DJ por mais vezes presente na nossa cabine. Neste caso, já conta com 57 prestações e a quem muito agradecemos. Um super abraço, Hugo, e seguimos juntos. Tenham um super fim de semana.
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0: 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Sete horas. Cento e seis ponto cinco. 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
2: O cabaz alimentar monitorizado pela DECO Proteste ficou mais barato na última semana, mas continua acima dos valores registados há um ano. A cesta, composta por 63 bens essenciais, custa agora 252,62 euros, menos 94 cêntimos do que na semana anterior. Entre os produtos que mais aumentaram de preço estão as salsichas Frankfurt, o grão cozido e a pescada fresca. Apesar da descida semanal, o mesmo cabaz custa atualmente mais 11,45 euros do que há um ano e quase 65 euros acima do valor registado no início de 2022. Nos últimos 12 meses, os maiores aumentos verificaram-se no bacalhau graúdo, no robalo e na couve-coração. A Covilhã foi o município português com a maior área ardida entre 2020 e 2025, segundo dados divulgados pelo Instituto Nacional de Estatística. Foram cerca de 48.800 hectares consumidos pelo fogo naquele período. Seguem-se o Sabugal, com 22.600 hectares, e Sernancelho, com 19.500. Os 10 municípios com maior área ardida localizam-se nas regiões Norte e Centro, que em conjunto concentraram mais de 90% da área ardida no país. No total, foram registados mais de 50 mil incêndios entre 2020 e 2025. Cerca de 31% começaram em áreas classificadas com perigosidade de incêndio alta ou muito alta. O INE revela ainda que quase 70% dos territórios com elevada perigosidade de incêndio estão a mais de 15 minutos de uma corporação de bombeiros. Góis e Pampilhosa da Serra estão entre os municípios mais expostos, com mais de 80% da sua superfície nestas condições. O Instituto da Habitação e da Reabilitação Urbana abriu 9 concursos para atribuir, por sorteio, 77 habitações destinadas a arrendamento acessível. As casas com tipologias entre T0 e T6 estão distribuídas por 19 concelhos de norte a sul do país, incluindo Portimão e Olhão, no Algarve. As candidaturas estão abertas até 17 de setembro e podem ser apresentadas por pessoas singulares ou agregados habitacionais que cumpram os critérios definidos pelo Programa de Apoio ao Arrendamento. Para concorrer, é necessário obter primeiro o certificado de registro de candidatura na plataforma do Programa de Apoio ao Arrendamento, disponível no portal da Habitação, e depois submeter a candidatura através da plataforma IruArrenda. A Associação Portuguesa contra a Obesidade Infantil vai realizar a 10 de setembro a primeira conferência Heróis da Fruta, dedicada à promoção de hábitos alimentares saudáveis nas escolas. O encontro decorre no auditório do Metro de Lisboa, no Alto dos Moinhos, e assinala os 15 anos do programa Heróis da Fruta, considerado pela organização o maior programa nacional de promoção da alimentação saudável em contexto escolar. Durante a conferência vão ser apresentados dados recentes sobre o consumo de frutas e vegetais nas escolas portuguesas, recolhidos em colaboração com o Instituto de Saúde Ambiental da Faculdade de Medicina da Universidade de Lisboa. A iniciativa reúne especialistas nacionais e internacionais das áreas da saúde pública, nutrição e educação, que vão debater a prevenção da obesidade infantil e a redução de desigualdades sociais. Serão também divulgados os resultados de um projeto piloto realizado no último ano letivo nas escolas da Freguesia da Ajuda, em Lisboa. Segundo a APCOI, uma versão optimizada do programa permitiu aumentar a eficácia da intervenção alimentar com um investimento adicional de cerca de 10 euros por criança por ano. As inscrições para a conferência são gratuitas, mas obrigatórias. Lagos recebe, a partir de terça-feira, a Mostra de Artesanato Multicultural, uma iniciativa que pretende promover o artesanato, a criatividade e a diversidade cultural. O evento decorre até 6 de setembro, no Armazém Regimental, diariamente entre as 10 da manhã e as 8 da noite. A iniciativa, promovida pela Associação dos Artesãos do Barlavento, reúne trabalhos artesanais de diferentes origens e tradições, dando aos visitantes a possibilidade de conhecer e adquirir peças de artesanato. Portimão recebe nos dias 5 e 6 de setembro mais uma edição do Festival Gastronómico Arrebita. A iniciativa reúne 24 chefes de várias regiões do país e 10 produtores algarvios numa programação que pretende mostrar a diversidade da gastronomia portuguesa. A Praça da República, na Alameda da República, transforma-se durante 2 dias numa grande mesa ao ar livre com propostas de carne, peixe, cozinha vegetariana e vegan, além de sobremesas. Entre os participantes estão 6 projetos de Portimão, representando diferentes conceitos da restauração local. O festival conta ainda com chefes de Lisboa, Braga, Évora, Funchal, Caldas da Rainha, Samora Correia e Alverca, entre outras localidades. O Algarve estará também representado por produtores locais, sobretudo do Barlavento, através de um mercado dedicado aos produtos da região. O Arrebita Portimão decorre entre as 6 da tarde e as 11:30 da noite, nos 2 dias, com entrada livre. A iniciativa pretende aproximar o público da nova cozinha portuguesa num formato de gastronomia de rua, com música e animação. A zona ribeirinha de Alvor recebe a Portugal Burger Cup Summer Edition, um evento dedicado à gastronomia do hambúrguer com entrada livre. A iniciativa reúne diferentes hamburguerias que representam propostas variadas e criativas numa oportunidade para o público experimentar e votar nas suas preferidas. Entre os participantes está a Mar Burgers de Alvor, que representa o Brasil nesta edição. O evento decorre diariamente entre as 6 da tarde e a meia-noite e conta ainda com a animação junto à Ria de Alvor. A programação inclui no dia 5 de setembro uma noite especial integrada na Festa Rua 80, que assinala 15 anos e terá como convidado o DJ Nuno Silva. A Portugal Burger Cup Summer Edition permanece em Alvor até 6 de setembro, com entrada livre.
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0: 8 horas.
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aprendi a tocar sozinho viola, portanto, que era para fazer as serenatas às namoradas, que era importantíssimo na altura, e depois comecei a querer algo mais, ou seja, com um amigo da escola primária, e juntos começámos, digamos, a tocar naquele mercado de bares aqui da região. Ainda não tínhamos carta de condução e eram os nossos pais que nos levavam, portanto, e aí comecei a ter, digamos, esse contacto com este mercado que é a música ao vivo,

0: meia-noite.
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Uma hora. 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